0: Matemos dois soldados com a tua cabeça, gente.
1: Compadre, manda ver.
0: Esse é o amor, meu filho.

que resolve a gravadora QTV, mandando esse swing maluco. E tem mais.